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1: Bom dia, Afri Lover. Quinta-feira chegou, 8 de outubro de 2026. E olha, há manhãs que começam normalmente e depois há aquelas que percebes logo que hoje vai ser um bom dia. Eu sou Beethoven Wanga e estamos juntos outra vez até às 13 horas. Hoje temos música, novidades, histórias, curiosidades e, claro, aquela companhia que já sabes. Mas espera, antes de avançarmos, há uma pessoa que hoje merece um bocadinho de mais atenção. Menina Aldana Soma, minha mãe, hoje é o dia de dizer-te parabéns. E pronto, eu não vou fazer disso uma cerimónia, mas mãe merece sempre um lugar especial e hoje o teu lugar é aqui. Olha a coincidência, 8 de outubro também é uma data especial na música. Foi num dia como hoje, em 1985, que nasce Bruno Mars. Ou seja, o calendário uniu a música e aniversário. E já que falamos em música nova, essa semana também promete. Amanhã, 9 de outubro, o rapper norte-americano Gunna, chega com o Pop It e Pitbull lançará então o próximo álbum, Bitcoin. Por isso, onde quer que estejas, continue ligado na 106.1 FM.
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2: Sou Pate Moichicano, falo a partir do Benfica que fica. Quero ouvir a música do Anselmo. Muito obrigado.
3: Boa. Ora.

Há pessoas que entram na nossa vida e parece que a luz muda de cor. Harry Styles aqui com Golden. Essa música foi lançada em 2020, atenção. Essa música abre o álbum Fine Line, com guitarras luminosas e uma energia que parece perfeita para uma viagem de janelas abertas. E por trás dessa música tão solar, há também uma vulnerabilidade. O medo de perder alguém, de voltar a ficar sozinho, mesmo quando amar parece a coisa mais bonita do mundo. O videoclipe dessa música de Golden foi filmado na costa amalfitana, isso na Itália, com Harry a correr atrás das estradas, isso no caso à beira-mar, né? E eu desconfio que seja por isso que essa música nos deixa assim essa vontade de viver o momento antes mesmo da luz, a luz desaparecer. Harry Styles aqui com essa música fantástica, Golden, na 106.1 FM, edição de quinta-feira, 8 de outubro de 2026. Vamos embora, ouça-nos na Box da Zab, canal 512, lá com qualidade HD e também com a melhor experiência do som digital. Desde já, obrigado pela boleia. Tu que nos ouves no carro, a caminho do teu destino. Thanks for the rides.

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Há dias em que precisas de uma coisa simples, um motivo para levantar a cabeça e voltar a acreditar. Tom Grennan, aqui com Higher. Essa música tem aquela energia de que cresce por dentro, a voz rouca, a batida que ganha força e aquela sensação que ainda podes sentir e ir mais longe. É, Tom Grennan começou a chamar a atenção com a sua voz intensa e muito própria. Uma voz que não tenta esconder aqui a imperfeição. É precisamente aí que está esta força, porque subir mais alto nem sempre significa chegar primeiro. Às vezes, simplesmente desistir de ti. Tom Grennan, aqui na 106 com Higher, na programação da Afri Rádio. 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Não saia daí, vamos fazer uma curta pausa. É um vapt-vupt. I'll be back with more music.

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2: Há uma coisa curiosa quando pensamos nos anos 80. As pessoas tinham menos formas de estarem juntas, mas pareciam que se encontravam mais. Uma chamada demorava segundos a acontecer. Uma conversa podia durar horas, mas não havia também notificações aqui a interromper um jantar, nem alguém que desaparecesse porque deixou de responder. Haviam cartas, telefonemas, olhares demorados e aquela espera que também fazia parte das relações. E até a música era diferente. Gravávamos as cassetes para alguém, escolhida cada faixa com cuidado, e quando entregávamos, estávamos também a entregar um bocado de nós. Por isso é que certas músicas não envelheceram, porque não guardaram apenas sons, guardaram pessoas, lugares, primeiros amores, amizades, noites e versões de nós que já não existem da mesma maneira. 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
2: Daqui fala Clemente dos Santos.
1: Clemente.
2: A partir do Samila.
1: Ok.
2: Desejo ouvir a música dos Jackson 5, I'll Be There. 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

Joanna aqui com Wake Me Up Before You Go Go. Isso é energia dos anos 80, daquelas que entram pelos ouvidos e acabam nos pés. Foi lançada em 1984. Essa música levou George Michael e Andrew Rigolo ao topo dos tops. É exatamente assim, com cores fortes, ritmo contagiante e um refrão que parece não ter botão de desligar. O título nasceu de um erro de escrita. E de, no caso estou a falar de Andrew Rigolo, ele que escreveu duas vezes Go num bilhete e o erro acabou por entrar de uma forma histórica no pop. Wham, aqui com Wake Me Up Before You Go Go. Aqui há enganos que viram músicas. Vamos embora. Há sentimentos que nos aproximam e ao mesmo tempo nos deixam assim sem saber como ficar. Alguém querer alguém e sentir o peso desse amor, como sentir doer-se tanto quanto permanecer. Vamos ouvir agora um outro clássico aqui na 106.1 FM. No ar, U2, aqui com With or Without You.

Há sons que chegam diretamente da pista, com aquele sabor de disco music, aquele baixo marcado, a vontade de dançar, da SOS Band. Não, isso aqui é The Square Set, é That's What I Want. É daqueles sons que nos lembram que antes da música eletrónica dominar as pistas, já havia o grooves, ou seja, que capaz de pôr toda a malta, toda a gente em movimento.

The Square Set, aqui com That's What I Want, na programação da Afri Rádio. Se só agora nos sintonizou, saiba que esta é o Fita Cassete, o programa que te oferece o melhor dos anos 70 e 80. Duas horas de boa música, uma viagem fantástica pelo Portal do Tempo, aqui na Afri Rádio, ouvindo os clássicos que marcaram estas duas épocas. 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Não saia daí, vamos fazer uma curta pausa, é um vapt-vupt. 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
2: 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Estamos de volta a mais um bloco musical. 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Nós iremos tocar aqui na nossa programação 24 sobre 24. Obrigado pela boleia, tu que nos ouves no carro a caminho do teu destino. Estamos de volta mais uma vez aqui para mais uma informação. 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
2: Eu sou DJ Yogueta. Quero ouvir o grande clássico de Bad Boys Blue.
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músicas que ouvimos durante anos e um dia percebemos que já não ouvimos da mesma maneira. Como Eu Quero, de Kid Abelha, é uma dessas. Nos anos 80, parecia apenas uma mulher a dizer claramente o que queria de um homem. Hoje, algumas frases fazem surgir aqui algumas perguntas. Onde é que vai o desejo e onde começa a vontade de moldar o outro à nossa medida? A música não mudou, nós mudamos. E talvez essa seja a melhor parte da nostalgia. Voltar às músicas que amamos e descobrir que, afinal, elas também contam histórias sobre quem nós nos tornamos. Kid Abelha, aqui com esse clássico fantástico, Como Eu Quero. Aqui na 106.1 FM, se só agora nos sintonizou, saiba que este é o Fita Cassete, o programa que te oferece o melhor dos anos 70 e 80. Duas horas de boa música aqui na 106.1 FM. Sabe, há músicas que mal começam e parece que o tempo volta imediatamente aos anos atrás. Não precisamos saber o nome, basta aquela voz inconfundível, aquele teclado icónico e pronto. De repente, já estamos a respirar o ar puro dos anos 80. Modern Talking, Sherry Sherry Lady.

A Free Lover, olha a música que fechou essa viagem. Queen aqui com I Want to Break Free. Depois de 2 horas a viajar pelos anos 70 e 80, entre vozes, guitarras, teclado, baladas e aquelas músicas que ficaram agarradas à memória, chegamos aqui, I Want to Break Free. Uma música sobre liberdade, sobre querer abrir a porta, respirar fundo e seguir o teu próprio caminho. E é engraçado porque é exatamente isso que fazemos agora. O Fita está a chegar ao fim e, no caso, chegou ao fim, mas a viagem não termina por aqui. Eu sou Beethoven Wanga e estas 2 horas foram nossas. Obrigado por ter viajado comigo, em cada memória, por cada música e por ficares aí deste lado. O Fita Cassete fecha por agora, mas a música continua aqui na Afri Rádio. Encerramos com Queen, aqui na voz de Freddie Mercury. I Want to Break Free. Menos poesia, mais memória. 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Não saia daí, vamos fazer uma curta pausa. É um vapt-vupt. I'll be back with more music.

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10: Afri Lover, from now on the music takes over. It starts here, the most program, musical program aqui na Afri Rádio. No break, uma hora inteira non-stop music. Sem conversa, a cortar aqui o momento, sem pausa, a quebrar a sequência, sem tirar a playlist do centro. Durante os próximos 60 minutos, será música atrás de música, com os hits que tocam em todo o mundo, novidades certas e aqueles clássicos que entram na hora exata. Esta é a Afri Rádio, ela que por natureza já é musical, mas nesta altura, nesta hora, a música ganha mais espaço. Eu sou Beethoven Wang e agora será menos palavra, mais ritmo, zero intervalo, mais playlist. Fica desse lado, aumenta o volume e vamos embora, deixa-te levar pelo poder da música. Começa agora o No Break, uma hora de music non-stop aqui na 106.1 FM, a melhor programação musical de rádio em Angola.
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13: Daqui fala-vos Alcina de Jesus.
10: Alcina.
13: Encontro-me no Talatona.
10: Ok.
13: E gostaria que tocassem a música Cubita. Fica comigo. Afri Rádio, a rádio que mais quer isso em alguém.
10: Vamos embora, aumenta o volume.

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1: Afri Lover, chegamos ao fim do nosso voo sonoro e fechamos com emoção profunda ao som da norte-americana Sheryl Crow, aqui com All I Wanna Do, diretamente do nosso baú. E até rimou. Chegou agora, aqui na Afri Rádio, no Afri WhatsApp, uma mensagem que aqueceu o coração. Beethoven, o encerramento com All I Wanna Do fez-me parar, sentir cada nota e recordar o momento, respirar fundo e perceber que o poder da música é infindável. Esta foi mais uma edição do No Break, uma hora de música ininterrupta. Vocês não maiaram. Obrigado por cada música. Agora, esta é para ti, Afri Lover. 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Não saia daí, vamos fazer uma curta pausa. É um vapt-vupt. I'll be back with more music.

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1: AfriLovers, estamos de volta. Já estavas com saudade, né? Pois é, eu sei que foi rápido, inclusive, mas foi tempo suficiente para lembrar-te de uma coisa importante. 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Já sabe que aqui quem ouve também pede. 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
2: Sou o Luís Miranda.
1: Luís.
2: Fala a partir do Prenda e gostaria de ouvir a música da Ana Carolina e Seu Jorge.
1: Qual?
2: É isso aí.
1: É isso aí.
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Ao Free Lover, há músicas que chegam e mudam logo a energia da sala. Beyoncé aqui com Round the World. Essa aqui é a mensagem, não vem escondida. É confiança, é atitude, é aquela energia de quem sabe o lugar que ocupa e não está à espera de autorização para ocupar. Beyoncé pega nessa ideia e transforma-a numa música. E convenhamos, música feita para levantar a cabeça, andar com confiança e lembrar a independência que tem o poder. E mais, quando a batida entra, é difícil ficar indiferente. Aquela música que parece dizer assim, cheguei. Beyoncé, aqui com Round the World, aqui, há dias em que a melhor coisa não é a mulher poder dizer e lembrar-se quem exatamente ela é. Esta é a Free Radio em 106.1 FM, como sempre, trazendo o melhor da música nacional e internacional. 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
2: Olá, Fio Rádio, fala para vocês o Ernesto.
1: Ernesto.
2: E gostaria de ouvir a música de Chainsmokers e Coldplay com o título Something Just Like This.
1: Grande música.
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1: The Chainsmokers e Coldplay. Sim.

Free Lover, há uma altura em que percebes que já não estás à procura de alguém simplesmente para passar o tempo. Queres alguém para ficar. Morgan Wallen aqui com Love Somebody. E é exatamente essa ideia. Não está a questão sempre dessa música. Não é sobre querer qualquer relação. É sobre encontrar alguém com que faça sentido construir alguma coisa. Alguém com quem possas falar sem ter de escolher palavras. Rir de coisas simples e chegar no fim do dia com vontade de voltar para a mesma pessoa. E eu gosto dessa ideia aqui. Ela não fala de um amor perfeito, fala daquele amor que parece casa, porque chega uma altura em que já não queres colecionar histórias, queres uma história que fique. Morgan Wallen aqui com Love Somebody, e talvez seja isso que toda a gente procura no fundo, porque alguém para preencher o espaço, isso existe aos montes, mas alguém que faça sentido ocupar aquele lugar, isso vamos contar os dedos da mão, exatamente assim. Esta é a Afri Rádio em 106.1 FM, como sempre com as músicas que dominam os principais topos musicais from all over the world. Não saia daí, vamos fazer uma curta pausa, não vapti-vupt. I'll be back with more music.

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3: 1-2-1-2, mic check, Beethoven is back na rádio que mais cresce em audiência. Estamos de volta ao Free Lover. Já estavas com saudades, eu sei, mas foi rápido. 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
2: Daqui é Luzolo Leza.
1: Luzolo.
2: Resido em Luanda.
1: Boa.
2: E gostaria de ouvir Adele, Send My Love.
1: Send My Love. Vambora, aumenta o volume.

Existe uma diferença abismal entre amar alguém e aceitar tudo para não perder esse alguém. Em Idiota, o João canta sobre conhecer os riscos, perceber os sinais e mesmo assim, continuar a amar. Amar como se a possibilidade de perder essa pessoa doesse mais do que a possibilidade de perder-se entre si. É exatamente assim. Essa é a própria... Essa música é tão próxima de muita gente que nem sempre ficamos porque acreditamos que vai resultar. Às vezes ficamos porque ainda não conseguimos desistir. Mas diz-me, Alfred Lover, quando amar começa a magoar, até onde vale ficar? Hã? Responde, eu quero saber a tua opinião nas nossas redes sociais, Afriradio 106.1 FM, ou manda um áudio no nosso número do WhatsApp, 942-197-106. Diz-me, quando é que amar alguém começa a magoar, a doer, até que vale a pena aguentar essa dor? Esta é a Afriradio 106.1 FM, como sempre, com as músicas que dominam os principais topos musicais from all over the world. Vamos ouvir agora mais um pedido no WhatsApp.

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2: Eu sou Osvaldo Ribeiro.
1: Osvaldo.
2: Gostaria de ver uma música de Chris Brown.
1: Qual?
2: Deuces. 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

0: E assim, Humphrey Lover, fechamos a primeira parte do teu dia comigo. Vem aí o segundo round da nossa emissão. Ouvimos Justin Bieber e Chance the Rapper aqui com essa música fantástica, Confidence. You know, há dias em que a melhor resposta para o mundo é a que estás em ti mesmo e sem deixares de provar nada a ninguém. Humphrey Lover, antes de me despedir, deixa-me fazer-te aqui uma pergunta. 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Fica a sugestão. Agora, Humphrey Lover, chegamos ao fim da nossa emissão aqui na 106.1 FM. Silvia, como é que tu estás?
1: Hey, yo, Mambi, eu estou super fixe. Fiz tranquila que nem um peixe frito na frigideira. E tu, como é que estás?
0: Não, estou a ver tranquilo. É complicado falar em frito.
1: Por quê?
0: Óleo e não sei o quê.
1: Manobro, okay.
0: Mas pronto.
1: Nem posso falar nada. É complicado.
0: Está tudo bem, né?
1: Está tudo. E tu, como é que correu tua manhã aqui com o nosso fita cassete?
0: Foi de veras um autêntico recuerdo.
1: Ai, que maravilha. Yeah. Foram 2 horas, né?
0: 2 horas de boa música, ao melhor dos anos 70 e 80. Que viagem.
1: Ai, que fixe. Interação com os nossos ninjas e ninjas.

0: Como é que foi?
1: Foi, inclusive, houve uma mensagem que mandaram. Foi na altura do encerramento do No Break. Não, foi do No Break. E alguém disse-me assim: pô, essa música da Sheryl Crow faz-me lembrar aqui no tempo. Eu disse: uau, ainda bem que as músicas conseguem recuperar aqui momentos na memória também dos nossos ouvintes. E é para isso que nós estamos aqui a tocar as músicas.
0: Brutal.
1: E tu, pronta para hoje, o que é que trazes?
0: Prontíssima, voltando na sensação que a música traz. Por isso é que tocamos aqui aqueles clássicos, porque na verdade a música é temporal e ela não para, ela não morre, não fica só naquele. Os nossos netos, os nossos avós. Por exemplo, né? Assim, a minha família que tem metade de cabo-verdianos, eu lembro-me todos os domingos aquela cachupada, as pessoas assim com aqueles funanás, músicas que tipo, a minha mãe também não era nascida, mas aí a reviver, falo uau, quer dizer, minha mãe cantou, eu canto, os meus filhos cantam
1: e se bobear, ainda vão dizer que era o tempo deles,
0: né? Hoje em dia a nossa geração Z quer se apropriar de tudo.
1: Uma vez, inclusive, entrar na trend dos anos 80, já vi muita criança.
0: E tu já?
1: Eu não fiz, mas
0: é porque eu naquela altura.
1: Exato, eu vivi um bocado dessa época. Mas ainda voltando um bocado naquilo que tem que ver com as músicas que lembram, que nossos pais cantaram e etc. Uma vez eu lembro de ter colocado uma música e uma colega disse-me assim: essas músicas, eu me lembro, eu estava no pano, no colo da minha mãe, e ela é cabo-verdiana. Ela é cabo-verdiana. Eu no colo da minha mãe, no pano amarrado, e a minha mãe a cantar as músicas, e hoje te ouço ouvir aqui e na outra parte do território cabo-verdiano.
0: É um flashback muito, muito, muito fixe. Por isso é que estamos aqui todos os dias com essa energia boa, para te transmitir essa emoção, essa sensação boa. Aqui na Free Radio é assim, né? 24 horas de festa.
1: Exatamente assim. A música nunca para. Como diz, please don't stop the music.
0: Minha prima Rihanna, nós aqui com a testa. Sabes quem tem testa grande pensa muito.
1: Não é em guimbo.
0: E guimbo atrás, à frente.
1: Então e o cerebrão, não está aqui atrás?
0: Aquilo é... é acúmulo de carne.
1: Disco duro, não é o disco duro.
0: É o hardware,
1: Então, o que é que trazes por hoje?
0: Oba, hoje às 15 horas teremos aqui o nosso bowl da Free Radio com aqueles clássicos dos anos 90 e 2000. Uma hora fantástica que passa rápido, mas um momento puro, cheio de nostalgia. Às 17 horas teremos aqui o nosso colega Ricardo Alves and the Mix para dar aquele up, aquele boost com o melhor do house music aqui na zona. E claro, às 18 horas o Jorge irá assumir o comando, muita coisa boa. Às 22 horas o baú, eita, que maravilha. Então Ninja, stay tuned, não sai daí porque a festa vai continuar, a boa diversão e a boa energia que curtiste aqui de manhã também.
1: Exatamente assim. Então, Free Lovers, chegamos ao fim, foram horas de música, boa disposição e acima de tudo a tua companhia. Obrigado por deixares entrar no teu dia através dessa frequência. Eu quero-te desse lado, continue a nossa energia e já sabe que ainda temos muito para te oferecer. Foi o primeiro round comigo, agora vem a Silvia Romero, ela que vai garantir esta tarde magnífica com o melhor da música nacional e internacional. Aqui mandar-te um grande abraço do tamanho da nossa sintonia. Eu sou Beethoven Wanga e amanhã às 7 da matina estou de volta para encontrarmos-nos mais e será então mais um show de música aqui na Afri Rádio 106.1 FM. Na companhia da Afri Rádio, até lá, boas músicas! Agora o show é com ela, Grim Ninja, filha de Bruce Lee, a sobrinha do Michael Jackson, prima da Shakira.

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6: Yo, yo, yo, ninja e ninja, a Green Ninja já está on. Let's go, let's get it, woo!
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6: 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Boa tarde, meu ninja e minha ninja. Daqui fala Silvia Romero, a.k.a. The Green Ninja, a filha do Bruce Lee, a sobrinha do Michael Jackson, a prima da Shakira, lalalalala, e a tia da Beyoncé, say my name, say my name. Sem esquecer que eu sou a ex-namorada de Scorpion. Get over here, mano. Nesse caso é come over here. E vamos aquecer a tarde de quinta-feira mais brutal, mais quente e altamente de todos os tempos, é claro. Antes de começarmos aqui a nossa tarde incrível, Ninja e Ninja, bora seguir a Super Afri Rádio no Facebook e Instagram para fazeres parte da família afri-radiana e juntos dominarmos as redes sociais. Ah, pois é. Let's go, power. E prontos, é só precisar por Afri Rádio 106.fm e deixa o resto connosco. Atualizado, atualizações, até a boca já não está a obedecer. Vamos começar a nossa tarde com a tua voz na nossa programação. Então, Ninja e Ninja, bora começarmos com um super pedido musical. 3, 2, 1. Aqui quem manda és tu.
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1: Tal como dizia minha avó, a mãe de Bruce Lee, Wanshin Shuanshin Shonpeng Yao Ming, ninja ninja, capricha no pedido. Fala mandarim ou fala chinês, tanto faz.
2: Aqui fala o Cosmo Jô, a partir
1: Oi,
2: do Tamama.
1: Vizinho.
2: Eu gostaria de ouvir a música do Justin Bieber com Usher. O título da música é Somebody Love.
1: Uau.
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0: ouvintes, acabamos de curtir o grande hit Baby One More Time. O remix de Jack Black, aqui na 106.1 FM. Este grande hit, ai, que maravilha. Eu amo um bom rock, assim, pesado, um hard rock, you know what I mean. Ninja, sabias que essa música fez parte da trilha sonora do Panda Kung Fu 4? Kung Fu Panda 4. Ai, eu amo bonecos também. Eu amo bonecos. Ai. Então, tá com a Yara, não tá? Ai, deixa-me te dizer uma coisa que tem tudo para melhorar. 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
1: Oh ninja, ninja, chuta já o pedido aqui, aqui na Afri Rádio. Oh ninja, ninja.
2: Daqui fala o nigga PZ, que é o rapper do futuro.
1: Yo, yo, nigga.
2: Sapo é a banda. Quero ouvir a música do The Game Druids.
1: Uh-huh.
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Big Energy, The Lotto, Mariah Carey e DJ Khaled. Another one. Isso mesmo. Tá com Yara, não tá? Até parece que é sexta-feira, mas não é. É ainda quinta-feira. Ai, que maravilha. Que delícia. E aí, Ninja Ninja? Tá com Yara ou não tá? Mas calma, calma, porque tem tudo para melhorar. 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Irás terminar o ano com o pé direito. Eu sou canhota, nada contra o pé esquerdo, mas pronto, pé direito, não é? Ninja, ninja, uma curtíssima pausa, já estaremos de volta com mais alegria. Arriba! A pausa é curta, mas a diversão é garantida. Stay tuned with the best radio station com a Green Ninja. Woo!

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2: Ding, ding, ding, ding, ding, ding, ding. Estamos de volta, Ninja e Ninja. Arriba com energia. 106.1 Então, está a colher ou não está? Mas calma, calma, que é hora do almoço. É hora de comeres uma boa comida. E uma comida que vale a pena, porque na vida não há nada melhor que boa música e boa comida. 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E agora vamos ouvir aqui nosso pedido musical, mais um pedido, mais uma voz na nossa grande estação. 3, 2, 1, aqui quem manda és tu. Yeah!

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1: 942-197-106 942-197-106. Ninja, é o teu momento de brilhar aqui na Free Radio, então brilha!
2: Olá, Free Radio, daqui fala Alice. Fala a partir do Saquelo. Gostaria de pedir a música de MGK com o título Your Name Forever.
1: Uau.
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1: Bora.
2: A número 1.
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Que maravilha, o amor está no ar. Só me falta respirar. Não, não, recuso-me a respirar. Recuso-me a respirar. Se o amor está no ar, eu recuso-me a respirar. Ninja Ninja, mas tem boa música no ar. Então, vamos esquecer essa parte. E vamos preparar o coração. Vamos preparar o estômago. Vamos preparar a alma para a viagem mais incrível da nossa tarde. Com o baú da Afri Rádio. Com os grandes clássicos dos anos 90 e 2000. Uma edição incrível, uma edição fantástica. Olha, stay tuned, yeah? Não quero aqui dar spoilers. Stay tuned, irás sentir o que eu irei sentir. Música boa no coração e na espinha. Vai bebendo água, prepara já a alma para cantares com tudo aqui com a tua mana ninja. Stay tuned with the best radio station.

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2: Go, go, go, go ninja, é o baú da Afri Rádio, esse é o baú. Prepara-te para uma hora incrível de viagem fantástica com a nave mãe, a Green Ninja, só com os clássicos dos anos 90 e 2000. É que é o melhor baú da Afri Rádio de todos os tempos. Oh meu Deus, eu burlo tanto, mas isso não é burla. Meu cambio e minha cama, prepara-te. O baú hoje teremos Gwen Stefani, teremos aqui Alicia Keys, Sierra, Danielle, muita coisa boa. Lembrando que tu podes escolher a música, queres ouvir aqui, o que é uma honra para mim, eu te ouvir aqui a cantar connosco, ouvir o teu áudio. Então manda agora para o nosso WhatsApp, que é o 942-197-106, 942-197-106, e tu podes acompanhar a nossa programação em qualquer parte do universo, yeah, através do nosso website www.afriradio.co.au, ou então através do WhatsApp canal 512. É uma maravilha. E agora chega de blá blá blá e vamos à ação. Vamos começar agora a nossa edição de hoje.

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1: Volare, uou, uou, cantare, uou, bora chutar o teu pedido. Envie o teu áudio para o nosso WhatsApp.
2: Onde é que fala o Rádio 20, Ladislau Jolomba?
1: Yo, yo, nega.
2: E Colibengo, Zango 3 é a banda.
1: Boa.
2: Gostaria de ouvir a música de Ciara, One Two Step. 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
1: Bora. Ladies,

what I do. Eu sou o Oito Free Radio. Ninja e Ninja, acabamos de curtir este grande hit Dilema de Nelly e Kelly Rowland. Oh, essa música que virou meme. Lembras disso? Porque a Kelly utiliza um telefone, um Nokia. E pronto, ela envia a mensagem no indivíduo pelo Excel. Como assim? Uma autêntica burla. Ninja Ninja, esse é o Bowl da Free Radio com os clássicos dos anos 90 e 2000. Stay tuned, porque ainda temos muita coisa para reviver aqui na melhor sintonia de sempre. Eu quero chorar, estou tão emocionada hoje. Ai, o amor da minha vida está rosa hoje. Neide. Ninja Ninja, vamos ouvir agora um pedido musical. 3, 2, 1, aqui quem manda? És tu. Vai ficar com a moda. Agora.

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1: Bibidi, bobidi, boo, aqui quem manda és tu, Ninja Ninja, bora chutar o teu pedido musical. Fica à vontade, diz o que queres ouvir, que eu irei atender o teu pedido.
2: Eu sou Tony Man, gostaria de escutar a música do Jojo and Casey.
1: Qual?
2: All My Life.
1: Oh,
2: please play Jojo and Casey, All My Life.
1: Bora.

Elijah Fields com Killing Me Softly e aqui encerrar a nossa fantástica edição de hoje, quinta-feira, 8 de outubro de 2026, com este grande clássico, Lauryn Hill, a encerrar a nossa edição de hoje, essa voz de ouro. Que delícia, que maravilha. É chegada a hora do Bo dizer bye-bye, mas às 22 horas estará de volta, né, a reposição da edição de hoje. Então poderás reviver este momento incrível, estes bengas fantásticos, aqui na estação mais fixe do universo. E tu podes ouvir através do nosso website www.afriradio.co.au ou então através da Zap, canal 512. E assim estarás sempre juntinho e conectado ao melhor da música na melhor rádio. Imagina na próxima edição ouvires a tua voz, é só mandares o teu pedido para nós, enviando um áudio dizendo assim: Olá, Frei Rádio, eu sou a Bruna, eu vivo no Morro Bento e eu quero ouvir a música da Ana Montana. E no final chuta assim: LG Life is Good, para 942-197-106. 942-197-106. Meu cambo e minha camba, o baú diz bye bye, mas a diversão continua, e nesse caso com o nosso Top Hit. Stay tuned.

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0: Chuchu, we are back, Ninja Ninja, com mais alegria, diversão, na melhor estação, com várias coisas boas, músicas nacionais e internacionais. Houve aquela energia boa, fantástica, até parece que é sexta, mas não é, ainda quinta-feira, que delícia, que maravilha, não é? 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E agora é o momento de curtir mais um pedido musical. Let's go, let's get it!

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1: Tiririm, tiririm, tiririm, alguém ligou para mim. Tiririm, tiririm, tiririm, chuta já o teu pedido, quem é?
2: Como é que é a Afrirádio? Daqui vos fala o Jair Júnior a partir da samba.
1: Oi.
2: Gostaria de ouvir a música de The Weeknd, Call My Name.
1: Boa.
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1: Let's go.

E aí, Ninja Ninja, acabamos de curtir o grande hit de Tory Lanez, o nosso querido Tory Tory, saudades. Ou não? E aí, essa música que fala sobre amor, If You Let Me Love You. E aí, Ninja Ninja, é com essa música que eu, Silvia Romero, a.k.a. The Green Ninja, vou bazar, vou tirar o pé, vou dar titaro. Mas não fiques assim triste, porque estará cá o nosso Ricardo Alves in the mix para agitar os speakers e sound systems com mais uma hora do Mix FM, a maior instituição de house music em Angola. E depois teremos muita música boa e às 22 horas o Bowl da Free Radio, a reposição da edição de hoje. Tal como diz o meu ex-vizinho Arnold Schwarzenegger, I'll be back, hasta la mañana. Mas antes disso, siga a Free Radio no Facebook e Instagram. Curte, comente, partilhe, fique à vontade, porque mi rádio, eu sou rádio. E o nosso WhatsApp é 942-197-106.

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Quinta-feira, boa tarde, Januário, agitar os vossos Sound Systems, mais uma edição do Mix FM. A quinta-feira é assim, o ritmo é Afro House e hoje as misturas serão minhas, eu sou o Ricardo Alves. Começamos esta edição com 123 BPMs ao sabor dos Buckets da KPFC. A abrir o tema You Rock My World, original de Michael Jackson, aqui refeito por Gianni Romano, Boom Chapa e MHE. Fiquem por aí, bem ligadinhos, até às 18 nesta combinação perfeita entre o Mix FM e a Afri Rádio.

no ar e agitar os vossos sound systems. Mais uma edição do Mix FM, nesta combinação perfeita entre a Free Radio e o Mix FM. Estamos a ouvir o tema Fire Fire aqui num remix de Da Capo e Native P. Eu sou o Ricardo Alves, estou a falar e a misturar para vocês e convido-vos a estarem deste lado para muito mais até às 18 no Mix FM, o seu clube DJ.

Reta final de mais uma edição do Mix FM, o seu clube DJ com o tema Locked Hour of Heaven de Bruno Mars, aqui refeito por David McKay e Oshai. Eu sou o Ricardo Alves, estive a falar para vocês, obrigado a todos pela audiência. Eu saí

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